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2: A Secretaria de Estado de Polícia Penal encontrou hoje um celular na cela onde está preso o ex-vereador Jairo Souza.
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2: 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Santos Júnior, o Jairinho, no presídio Pedrolino Werling de Oliveira, no complexo de Jericinó. Jairinho foi condenado a 43 anos de prisão por homicídio qualificado e tortura do menino Henri Borel. Os agentes acharam o aparelho após informações de inteligência levantadas pela corregedoria da instituição apontarem que o interno estava com um celular na cela. O aparelho foi encontrado entre livros. Jairinho será colocado em isolamento. A corregedoria geral da CEPEM vai instaurar um processo disciplinar para apurar o caso. Os Estados Unidos vão designar a gangue equatoriana Los Chone Killers como organização terrorista estrangeira. A informação foi confirmada hoje pelo secretário de Estado norte-americano Marco Rubio. Recentemente, as facções brasileiras Primeiro Comando da Capital e Comando Vermelho também foram incluídas na lista de terroristas globais especialmente designados. Em comunicado, o governo americano afirmou que a administração Trump, em parceria com o Equador e o presidente Daniel Noboa, continuará a proteger o hemisfério. Próximo informativo, às 11 horas. Outras notícias também no nosso site, jb.fm.
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Agora 10 horas em ponto. O meu boa noite todo especial pra você. Um boa noite cheio de alegria, cheio de prazer. Porque vamos curtir juntos 2 horas com a melhor playlist do nosso final de noite. Vamos fechar essa quarta-feira, primeiro dia de julho, de um jeito bem gostoso, bem romântico, com músicas deliciosas. E eu tenho certeza que você vai viajar aí nos seus pensamentos, nas suas lembranças, seu coração vai bater de um jeito mais especial por conta dessa programação tão bacana aqui do Love Songs da JBFM. E o programa começa assim, ó. Começa diferente, uma música que eu não toco com tanta frequência, mas é linda. A banda é fantástica. The Isley Brothers, For the Love of You. Muita informação para você também aqui no Love Songs. Se liga, vamos juntos.

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Nessa noite de quarta-feira, agora 10 horas 11 minutos, tem Bee Gees. No Love Songs tem Wish You Were Here.

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Oh, falei besteira. 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Também os Bee Gees. Saudade dos Bee Gees. Wish You Were Here. Simply Red. Essa linda versão. A música You Make Me Feel Brand New. Também tivemos The Isley Brothers, começando o programa de hoje com For the Love of You. Agora 10h18. Muito boa noite para você. Mandar um boa noite todo especial para a turma lá do chat. Pessoal que gosta de conversar, curtir, conhecer gente, ouvir música, dar likes. É isso aí, gente do chat. Obrigado pelo carinho e pela companhia de vocês aqui na JB.

JBFM, agora 10 horas mais 27 minutos. Esse é o nosso encontro com a saudade. É o Love Songs. Até a meia-noite, uma música mais gostosa do que a outra. Que tal essa aí? Talking Out of Turn, o som do grupo The Moody Blues.

0: Muito que bem, tivemos Talking Out of Turn, a saudade com o grupo The Moody Blues. Você ouviu também Just My Imagination, canção com Lilo Thomas, Trace Chapman, Fast Car. E o intervalo chegando, e eu volto já já com mais música.
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0: O Museu Histórico Nacional, no centro do Rio, está com a exposição Sabores da Tradição, a história da alimentação na China Antiga. A mostra faz parte da programação do Ano Cultural Brasil-China 2026. O público poderá conferir mais de 120 objetos vindos do Museu Nacional da China em Pequim, que mostram a história de 10 mil anos da comida no país, incluindo partes imersivas. A exposição Sabores da Tradição, a História da Alimentação na China Antiga, fica em cartaz no Museu Histórico Nacional até 11 de outubro. O espaço funciona de quarta a domingo, das 10 da manhã às 5 da tarde.
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0: Agora 10h36, uma noite muito romântica pra gente. É o Love Songs no ar.

0: Você está na JBFM. Muito boa noite e muito obrigado pela sua companhia.
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Agora faltam 17 minutos para as 11 horas. É a saudade mexendo com a emoção da gente. É o Love Songs, aqui em 99,9 na JBFM.

All the Hardaway, a saudade com Cynthia Rhodes. O grupo Atlantic Star aqui no Love Songs e a música Always. Ouvimos também New Sedaka com Laughter in the Rain. Faltam agora 13 minutos para as 11 horas. JBFM, muito boa noite, muito obrigado pela sua companhia.

Os maiores clássicos da música internacional você curte aqui no Love Songs da JBFM. Agora tem Stevie Wonder. Faltam 5 minutos para as 11 horas. Boa noite.

0: Uma linda saudade, uma música fantástica do repertório do Stevie Wonder, Ribbon in the Sky. Lionel Richie, Say You, Say Me. E Rod Stewart, I Don't Wanna Talk About It. É o Love Songs, fazendo um intervalinho e já já tem mais pra você.
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0: O presidente Luiz Inácio Lula da Silva fez um pedido ao técnico da seleção brasileira, Carlo Ancelotti, para que o time vença a próxima partida na Copa do Mundo contra a Noruega. O apelo em tom descontraído foi feito durante a inauguração de um hospital em Alagoinha, na Bahia. Nos últimos dias, o presidente tem comentado sobre o desempenho da seleção verde-amarela. Lula já havia mencionado o próximo jogo e apostou na vitória do Brasil por 3-0 contra a Noruega. O petista também agradeceu Ancelotti por ter mantido Casemiro na última partida contra o Japão. Brasil e Noruega se enfrentam no domingo, às 5 da tarde, pelas oitavas de final da Copa do Mundo. O Rio vai ter uma quinta-feira com sol e poucas nuvens, segundo o Instituto Nacional de Meteorologia. A temperatura deve ficar entre a mínima de 17 e a máxima de 30 graus. Próximo informativo, no finalzinho do nosso Love Songs, à meia-noite. Outras notícias você confere também no nosso site jb.fm.
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0: 11 horas, 2 minutos. Que bom que você está aqui.

Já estamos na segunda hora do Love Songs. Mas tem muita coisa legal pra gente ouvir. E ela começa com Michael Jackson. Uma saudade bem da antiga, Got to Be There. 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

11h10. Boa noite para você que está aqui no Love Songs. Boa noite para você que está curtindo essa programação super romântica ao som de Air Supply.

com muita ansiedade para o show do Rock in Rio e a música Skyline Pigeon de 1973. Making Love Out of Nothing at All, Air Supply, também Backstreet Boys, I'll Never Break Your Heart, Got to Be There, Michael Jackson, mais uma sequência aqui no Love Songs da JBFM, agora 11:18, boa noite para você.

JBFM, agora 11h25. É o Love Songs dando um show nessa noite de quarta-feira, trazendo uma saudade mais gostosa do que a outra. Muito obrigado pela sua companhia.

0: Gladys Knight and the Pips, For Once in My Life, aqui na JBFM no Love Songs. Um encontro também maravilhoso. Peebo Bryson, Roberta Fleck, Tonight I Celebrate My Love. Cyndi Lauper cantou Time After Time. Um intervalo chegando e já já eu volto com a última meia hora de hoje do Love Songs. Agora 11h29.
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0: E 32, muito boa noite. E essa última meia hora começa com o grupo Earth, Wind and Fire. Could It Be Right? Mais uma saudade deliciosa para você viajar aí nos seus pensamentos e nas suas emoções.

A melhor playlist do seu final de noite você curte aqui em 99,9 na JBFM. É o Love Songs. Faltando 20 minutos para meia-noite.

aqui no Love Songs, o som do grupo Brad, If Winger com Miles Away. É bom demais recordar o Ah-Ha, There's Never a Forever Thing. Também, Could It Be Right, Earth, Wind and Fire. Faltam 13 minutos para meia-noite. E a última sequência do Love Songs de hoje, eu abro com Gloria Estefan. Boa noite.

0: Muito que bem, tivemos aí I Should Have Known Better. A saudade para fechar muito bem o nosso Love Songs de hoje. Fechamos com Gene Diamond. Recordamos também Whitney Houston, I Have Nothing. Words Get in the Way, canção com Gloria Estefan. Olha, foi demais ter a sua companhia, curtir com você todo esse clima gostoso no Love Songs. Amanhã tem mais, com certeza.
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2: O Cristo Redentor, principal cartão postal do Rio, passará por algumas mudanças na rotina a partir de agosto. As quatro escadas rolantes do Alto Corcovado serão desligadas para obras de modernização que devem durar até maio de 2027. O monumento permanecerá aberto durante o período, mas com redução da capacidade de público e atendimento especial para pessoas com mobilidade reduzida. As medidas fazem parte de um acordo de cooperação técnica assinado hoje pelo Instituto Chico Mendes de Conservação da Biodiversidade e a Prefeitura do Rio para ampliar a conservação, o ordenamento e a gestão do Parque Nacional da Tijuca, onde fica o Cristo Redentor. O tenista João Fonseca avançou hoje para a terceira rodada de Wimbledon, um dos torneios mais tradicionais na temporada. O brasileiro, atual número 24 do mundo, derrotou o holandês Jesper de Jong por 3-0. As parciais da partida foram 6-1, 7-5 e 6-4. Na próxima rodada, João Fonseca encara o russo Roman Safiulin, número 132 do ranking. Se vencer, o carioca pode enfrentar nada mais, nada menos do que Novak Djokovic nas oitavas de final, repetindo, né, o duelo de Roland Garros. Próximo informativo, a 1h da manhã, outras notícias também no nosso site jb.fm.
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2: Agora 12:02, bom dia. Música e informação, sempre do seu jeito. Uma quinta-feira, neste dia 2 de julho, maravilhosa pra você. Sempre com a JB do seu lado, a gente fica muito feliz de fazer uma

0: JBFM, muito boa noite, aliás, muito bom dia, como eu gosto de dizer, depois da meia-noite, sempre.
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Genesis na voz de Phil Collins, a música In Too Deep. Jimmy Helms, Gonna Make You an Offer You Can Refuse. Fico Assim Sem Você, Adriana Calcanhoto. E tivemos também abrindo essa primeira hora pós Love Songs, Jennifer Page com Crush. Agora, 12:17. Bom dia para você que está aqui na JB.

0: Bob McFerrin e a música Don't Worry, Be Happy.
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0: Don't Know Why, Norah Jones, também Celine Dion, Because You Loved Me. Agora meia-noite e 28. Muito bom dia pra você, uma quinta-feira maravilhosa, eu sou Maurício Berger. E eu sempre estou com você de 10 à meia-noite com Love Songs e de meia-noite a uma programação muito legal sempre aqui na nossa madrugada. O intervalo chegando e tem mais música em instantes, aguenta aí.
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grande Jorge Vercillo, a música Invisível, Bruce Springsteen, Secret Garden, também Anger Never Dies com Overphonic, e o Kenny Rogers cantou She Believes in Me aqui em 99,9 JBFM, a sua companhia onde você estiver. Sérgio Mendes e sua banda, a música Never Gonna Let You Go.

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2: O ministro do Tribunal Superior Eleitoral, André Mendonça, suspendeu a inelegibilidade do deputado federal Marcelo Crivella, do Republicanos. O ex-prefeito do Rio é pré-candidato ao Senado. A liminar devolve provisoriamente os direitos políticos de Crivella e permite que ele participe normalmente das eleições de outubro. A medida suspende os efeitos de uma decisão de 2024 do Tribunal Regional Eleitoral do Rio, que condenou Crivella por abuso de poder político e econômico no âmbito do processo do chamado QG da propina. Na época, o parlamentar ficou inelegível por 8 anos, contados a partir das eleições municipais de 2020. O número de mortos após os terremotos que atingiram a Venezuela na última semana subiu para 2.295. Os dados foram atualizados nesta quarta-feira pelo governo venezuelano, que também contabilizou mais de 11 mil feridos. O novo balanço, revelado pelo presidente da Assembleia Nacional, Jorge Rodríguez, ainda aponta que quase 13 mil pessoas foram afetadas.

0: venezuelanos continuam os esforços de busca. Próximo informativo às 6 da manhã. Outras notícias você confere também no nosso site jb.fm. E eu, Maurício Berger, vou deixando vocês com uma madrugada musical fantástica. Se ligue aqui na JBFM que você vai curtir muita música especial. E eu prometo que logo mais, às 10 horas da noite, estaremos juntos para mais um Love Songs com muita música romântica, muitas canções também especiais. Valeu, obrigado pelo carinho, obrigado pela companhia e até logo mais, às 10 da noite.
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0: Bob Seger and the Silver Bullet Band, Shame on the Moon, George Michael, Kissing a Fool. 6 horas, bom dia.
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0: A Justiça da Itália anulou a decisão que havia autorizado a extradição da ex-deputada Carla Zambelli no processo relacionado à condenação por porte ilegal de arma de fogo e constrangimento ilegal com emprego de arma de fogo. A Corte de Apelação de Roma levou em consideração o pedido da defesa de que o procedimento seja reavaliado. Com isso, o caso retorna à etapa inicial dessa instância, que fará um novo julgamento sobre o pedido apresentado pelo Brasil. Em maio, a justiça italiana rejeitou a extradição no caso da condenação a 10 anos de prisão pela invasão dos sistemas do Conselho Nacional de

0: 2026, que tem prêmio de 27 milhões de reais. As apostas podem ser feitas até às 8 da noite nas casas lotéricas credenciadas pela Caixa Econômica Federal ou pela internet. Um jogo simples com 6 números marcados custa R$ 6. Próximo informativo daqui a pouco às 7 horas, o painel JB Primeira Edição. Outras notícias também no nosso site. Acesse JB.FM, 6:02. Hoje é quinta-feira, dia 2 de julho de 2026. Eu sou Alexandre Tavares e vou ficar com você até às 10 da manhã. Muito obrigado pela sua companhia. Vamos juntos, com muita música e informação do seu jeito, aqui na JB.FM, a rádio mais ouvida do Rio.
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0: Elton John, Nikita, Don McLean, Castles in the Air, Adriana Calcanhoto, Esquadros. Faltam 19 minutos para as 7. Bom dia.
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0: Faltam 18 minutos para as 7. Bom dia.
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0: I Knew I Loved You, Savage Garden, na JBFM Titãs. É preciso saber viver, Jason Mraz, I'm Yours. Falta um minuto para as sete, bom dia.
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0: Muito bom dia, 7:02, quinta-feira, 2 de julho de 2026. Painel JB, primeira edição, traz hoje os seguintes destaques. Após a assembleia, greve dos rodoviários no Rio é suspensa e motoristas voltam ao trabalho.

0: prisão domiciliar de Jair Bolsonaro seja mantida. Rússia lança ataque contra Kiev, destrói prédios e deixa mais de 10 mortos. Governo dos Estados Unidos considera PCC a maior organização criminosa do hemisfério ocidental. 7:03.
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0: Vamos agora às primeiras informações do trânsito com o nosso repórter Carlos Oliveira. Bom dia, Carlos.
3: Bom dia, Alexandre Tavares, ouvintes da JB. Manhã desta quinta-feira, com a circulação normalizada dos ônibus na capital fluminense após o término da paralisação dos rodoviários. Quanto ao trânsito, a movimentação mais intensa na Avenida Brasil, em direção ao centro. A partir de Bangu até Deodoro, a Estrada da Água Branca e a Vila Militar são alternativas. Mais à frente, na Avenida Brasil, há um acidente, caminhão e duas motos ocupando faixa na altura de Parada de Lucas em direção ao centro. Martin Luther King Jr. a partir de Coelho Neto, uma alternativa. Ainda na Avenida Brasil, dificuldades a partir de Bom Sucesso até a chegada a Benfica, deslocamento com lentidão, trecho final da Washington Luiz em direção à linha vermelha Avenida Brasil saindo de Caxias. Na linha vermelha, maior movimento a partir da Maré até a chegada a região do Caju, no centro do Rio, boas condições a partir da Francisco Bicalho e da Rodrigues Alves, a via expressa do Porto em direção ao túnel Marcelo Alencar, trecho de lentidão no acesso ao elevado da Avenida Paulo de Fronten, 31 de março, e o aterro do Flamengo com melhores condições. Carlos Oliveira para JBFM.
0: Obrigada, Carlos, pelas primeiras notícias do trânsito. Bom trabalho para você de apuração. Até daqui a pouco. 7:05. Painel JB, primeira edição, começa agora. Bom dia.
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0: Rick Astley, na JBFM, Cry for Help. Lulu Santos, Minha Vida, Cyndi Lauper, True Colors. 7:18, bom dia.
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3: Trânsito lento no deslocamento pela linha amarela no sentido Fundão, a partir de Pilares até a saída para a Avenida Brasil, no sentido Barra da Tijuca. Motorista encontra trânsito lento na passagem por Del Castilho, região de Jacarepaguá, por enquanto, sem dificuldades na linha amarela. Trânsito intenso no início do percurso da Avenida Ayrton Senna em direção à Orla, passagem pela Gardênia Azul. O motorista está encontrando boas condições no entorno da Cidade das Artes, tanto pela Avenida Ayrton Senna, como pela Avenida das Américas. Na Orla, a Lúcio Costa tem um trânsito lento na altura da reserva, só melhorando após o posto de salvamento número 8. Boas condições na subida do elevado do Joá, saída da Armando Lombardi da Ministro Ivan Lins, trânsito mais intenso. Na autoestrada Lagoa Barra, na passagem pela Rocinha, a partir de São Conrado, Avenida Niemeyer, uma boa alternativa no deslocamento. O motorista encontra trânsito bom na chegada às Laranjeiras pela Pinheiro Machado. Boa movimentação na enseada de Botafogo em direção à Copacabana. Carlos Oliveira para a JBFM.
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0: A boys band Backstreet Boys, As Long As You Love Me, heróis da resistência só pro meu prazer. 7:31, bom dia.
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3: Trânsito lento na ponte em direção ao Rio, para quem sai de Niterói, deixa os acessos até a ilha de Mocanguê, 19 minutos o tempo de travessia, há retenções nos acessos pela BR-101, Avenida do Contorno, Alameda, São Boaventura e no deslocamento a partir da Zona Sul de Niterói, Roberto Silveira, Marquês do Paraná e a Jansen de Melo, motorista em outros pontos do Rio de Janeiro, saída da Zona Norte da capital em direção ao centro, com retenções pela Marechal Rondon, saindo do Engenho Novo do Grande Meier até a chegada ao Riachuelo, caminho pela região do Sampaio, através da Rua Ananeri, primeiro pela Sousa Barros, uma alternativa, trânsito intenso na descida da Grajaú Jacarepaguá, acesso a José do Patrocínio e também pela Teodoro da Silva até a altura da Barão de São Francisco, melhor a Teodoro no lugar da Maxwell nesse momento. O motorista está encontrando retenções a partir do estádio do Maracanã, Avenida Rei Pelé, em direção ao centro, melhor caminho através da Visconde de Niterói, região da Quinta da Boa Vista. Quem vai pela São Francisco Xavier encontra retenções na passagem pela Avenida Maracanã e também na chegada a Marise Barros. Carlos Oliveira para JBFM.
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0: A greve dos rodoviários do Rio foi suspensa nesta quarta-feira em assembleia após 3 dias de paralisação. A direção do sindicato defendeu a medida, afirmando que essa seria a melhor alternativa neste momento. Segundo o portal G1, durante a reunião, o Tribunal Regional do Trabalho e o Ministério Público do Trabalho pediram que o sindicato suspendesse a greve até a próxima rodada de negociações, marcada para segunda-feira. Além disso, as empresas concordaram em não descontar os dias parados nem o vale-refeição dos trabalhadores, assim como discutiram um reajuste salarial superior aos 4% oferecidos até agora. Os rodoviários voltam a trabalhar normalmente hoje. JBFM 736, bom dia.
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1: Os Estados Unidos vão designar a gangue equatoriana Los Cone Killers como organização terrorista estrangeira. A informação foi confirmada pelo secretário de Estado norte-americano, Marco Rubio. Recentemente, as facções brasileiras, Primeiro Comando da Capital e Comando Vermelho, também foram incluídas na lista de terroristas globais, especialmente designados.
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1: O Rio vai ter uma quinta-feira com sol e poucas nuvens, segundo o Instituto Nacional de Meteorologia. A temperatura deve ficar entre a mínima de 17 e a máxima de 30 graus. JBFM, faltam 15 para as 8. Bom dia.
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0: George Harrison na JBFM, My Sweet Lord, Kid de Abelha, Os Outros, Adele, Someone Like You. Faltam 7 minutos para as 8. Bom dia.
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3: Pelas vias expressas, maior movimentação na Transolímpica em direção ao Recreio dos Bandeirantes, passagem por Magalhães Bastos e na chegada a Jacarepaguá, acesso a Curicica só melhorando na chegada a Salvador Allende e a partir de Sulacap, a estrada do Catonho, uma alternativa, chegada à região da Taquara com trânsito mais intenso na estrada do Cafundá. Quem segue pela linha amarela, há dificuldades nos dois sentidos na passagem pela Zona Norte entre Pilares e a Avenida Bento Ribeiro Dantas. No trecho de Jacarepaguá, trânsito lento a partir da Freguesia até o acesso à Avenida Ayrton Senna, no sentido Barra da Tijuca. Pela Avenida Brasil, ainda há trânsito lento a partir de Bangu até a altura de Deodoro, a estrada da Água Branca, Vila Militar, boas alternativas. Trânsito lento também na passagem por Barros Filho, Coelho Neto e nas saídas da Washington Luiz e da Presidente Dutra. Mais à frente, o trânsito lento da Penha até a chegada à região de Manguinhos. Pela linha vermelha, maior movimento na altura da Washington Luiz, a lateral do Aeroporto Internacional do Galeão, a partir do Fundão até a chegada ao Caju e São Cristóvão. Carlos Oliveira para JBFM.
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0: O presidente Luiz Inácio Lula da Silva fez um pedido ao técnico da seleção brasileira, Carlo Ancelotti, para que o time vença a próxima partida na Copa do Mundo contra a Noruega. O apelo, em tom descontraído, foi feito nesta quarta-feira, durante a inauguração de um hospital em Alagoinha, na Bahia. Nos últimos dias, o presidente tem comentado sobre o desempenho da seleção verde-amarela. Lula já havia mencionado o próximo jogo e apostou na vitória do Brasil por 3-0 contra a Noruega. O petista também agradeceu Ancelotti por ter mantido Casemiro na última partida contra o Japão. Brasil e Noruega se enfrentam no domingo às 17h pelas oitavas de final da Copa do Mundo. JBFM, faltam 3 minutos para as 8. Bom dia.
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1: A Procuradoria-Geral da República defendeu a manutenção da prisão domiciliar do ex-presidente Jair Bolsonaro. A manifestação foi solicitada pelo ministro Alexandre de Moraes, do Supremo Tribunal Federal. O parecer da PGR também avalia que a arma que o político mantinha em casa deve ser apreendida. O entendimento tem como base a conclusão da Polícia Civil do Distrito Federal, que não indiciou Bolsonaro no caso da arma do ex-presidente, que foi apreendida em uma blitz com um militar do Exército. O prazo original de 90 dias de prisão domiciliar concedido por Moraes terminou na última semana. A defesa do ex-presidente pediu prorrogação pelo período que se repute adequado. JBFM 86, bom dia.
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0: Rod Stewart na JBFM Forever Young. Rita Lee, Mutant Boys Like Girls e Taylor Swift 2 is Better Than One. 8:13, bom dia.
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3: Trânsito com retenções na chegada ao centro do Rio pelo viaduto do gasômetro em função de um veículo enguiçado. Na passagem pelo Hinto, trânsito com retenções na sequência pela Francisco Bicalho até o trevo das Forças Armadas e acesso ao elevado da Avenida Paulo de Fronten. O motorista encontra retenções no deslocamento pelo elevado 31 de março, passagem pela Praça da Apoteose em direção ao túnel Santa Bárbara, a Via Expressa do Porto e o Aterro do Flamengo, melhores alternativas no deslocamento do centro em direção à Zona Sul. Quem chega à Zona Sul encontra grande movimento nos dois sentidos da Rua Pinheiro Machado, acesso à Rua das Laranjeiras, trânsito com retenções na enseada de Botafogo em direção à Copacabana. Uma alternativa a São Clemente e ao Real Grandeza até a altura do Túnel Velho. O motorista que segue pela Orla da Lagoa encontra retenções na Epitácio Pessoa, na Borges de Medeiros, caminho pela Jardim Botânico, melhor em direção à Gávea. Na Gávea, trânsito ainda com retenções, chegada pela Praça Sibelius, à Gávea e ao Leblon. Quem vem pela Avenida Niemeyer a partir de São Conrado tem melhores condições. Carlos Oliveira para JBFM.
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0: A Secretaria de Estado de Polícia Penal encontrou um celular na cela onde está preso o ex-vereador Jairo Souza Santos Júnior, vulgo Jairinho, no presídio Pedrolino Erlin de Oliveira, no complexo de Jericinó. Ele foi condenado a 43 anos de prisão por homicídio qualificado e tortura do menino Henri Borel. Os agentes encontraram o aparelho após informações de inteligência levantadas pela corregedoria da instituição apontarem que o interno estava com o celular na cela. O aparelho foi encontrado entre livros. Jairinho será colocado em isolamento. A Corregedoria Geral da CPEM vai instaurar um processo disciplinar para apurar o caso. JBFM 8:18. Bom dia.
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1: A Câmara dos Deputados aprovou nesta quarta-feira o regime de urgência para o projeto de lei de combate à misoginia. O placar foi de 293 votos a favor e 158 contra, além de 3 abstenções. A proposta agora segue para a análise do plenário da Casa, mas ainda sem data confirmada. O projeto prevê pena de 2 a 5 anos de prisão para injúria por condição de mulher. Essa é atualmente a punição usada para injúria racial. A deputada Tabata Amaral, do PSB de São Paulo, que coordenou um grupo de trabalho sobre o assunto, será a relatora do projeto. JBFM, 8h26. Bom dia.
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0: I Wanna Be Where You Are. José Feliciano na JBFM Dido. Thank you. Gal Costa, Chuva de Prata, 8h33. Bom dia.
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3: Segundo a concessionária Arteris Fluminense, pelo menos 8 quilômetros de lentidão no deslocamento pela rodovia BR-101 para quem sai de São Gonçalo em direção a Niterói, entre os quilômetros 313 e 321. Na ponte Rio-Niterói em direção ao Rio, maior movimento na chegada ao viaduto do gasômetro, trânsito normal em direção a Niterói. Em outros pontos, trânsito lento para o motorista no deslocamento pela Transolímpica a partir de Sulacap, chegada a Jacarepaguá, mais cedo um caminhão enguiçou nas proximidades da estação BRT Leila Diniz em direção ao Recreio. Trânsito ainda bastante intenso no deslocamento pela Avenida das Américas em direção ao Recreio, uma faixa ocupada na passagem pela estação do BRT Bosque Marapendi, um acidente com duas motos em direção ao Recreio. Ainda na zona sudoeste, trânsito lento na passagem pela Miguel Salazar Mendes de Moraes e Edgar Werneck na Cidade de Deus e também na descida da estrada do Gabinal a Tenente Coronel Muniz de Aragão para quem sai da freguesia do Gardênia em direção à Barra da Tijuca. Carlos Oliveira para JBFM.
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10: Olá, amigos da JBFM. O atacante Everton Cebolinha está no final de contrato com o Flamengo até dezembro. Mas ele segue no clube, apesar dele poder se transferir para uma outra equipe nesse campeonato brasileiro. Até agora não pintou nenhuma proposta oficial. Proposta oficial fez o Vasco pelo técnico Fernando Seabra, que está no Coritiba. Detalhes separam o novo treinador vascaíno. O Fluminense vai apresentar Hulk aos seus torcedores em 2 amistosos, Nova Iguaçu e Bahia, de preparação para a volta do Campeonato Brasileiro. Quem está fora é John Textor. Ele foi afastado do Conselho de Administração da SAF do Botafogo. Mais problemas à vista para resolver. Eu sou o Fábio Azevedo e volto no Painel JB, segunda edição, por dentro do jogo. E desejo a você um excelente dia.
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1: Brasil e França oficializaram um acordo que acaba com a exigência de visto para brasileiros entrarem na Guiana Francesa, território francês que faz fronteira com o Amapá. A medida foi confirmada durante cerimônia no Palácio do Itamaraty, em Brasília, com presença do ministro das Relações Exteriores, Mauro Vieira, e do chanceler francês, Jean-Noël Barrot. A decisão passa a valer a partir de 1º de agosto. Autoridades do Amapá afirmam que o fim da exigência de visto pode ser positivo para o comércio, o turismo e as relações culturais. JBFM, faltam 13 minutos para as 9. Bom dia.
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0: Talk Talk, It's My Life, Cidade Negra, Estrada, Love, Strain, Bruno Mars, Peter Cetera, Babe, What a Big Surprise. Faltam 5 para as 9, bom dia.
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3: Veículos enguiçados deixam o trânsito lento na Avenida Brasil em direção ao centro, nas passagens por Barros Filho, na chegada a Irajá e também na altura de Ramos, Avenida Brasil em direção ao centro. Trânsito com retenções ainda no deslocamento a partir de Manguinhos até a chegada a Benfica. Melhores condições pela linha vermelha. Na altura do Parque das Missões, o trânsito fica mais intenso na altura do Galeão. Acesso a Brigadeiro Trompovski, da Maré até o Caju, na linha vermelha, em direção ao centro. Caminho em direção à Zona Sul com dificuldades. A partir já do viaduto do Gasômetro, sequência pela Francisco Bicalho, acesso ao Trevo das Forças Armadas. Para quem vai pegar o elevado da Avenida Paulo de Fronten, reflexos no elevado Rufino Pizarro a partir de São Cristóvão. Melhor movimentação por baixo, Avenida Paulo de Fronten, para quem vai em direção ao túnel Rebouças. Na linha amarela, o motorista encontra retenções no deslocamento a partir de Jacarepaguá até a chegada à Avenida Ayrton Senna. No sentido Fundão, trânsito é mais intenso a partir de Pilares até a saída para a Avenida Brasil. Eu fico por aqui, Alexandre Tavares, ouvintes da JB, ótimo dia a todos. Carlos Oliveira para JBFM.
0: Obrigado, Carlos. Bom dia para você também. Obrigado pelas informações do trânsito de hoje. Bom descanso para você. Até amanhã. Faltam 3 minutos para as 9.
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0: ativo no estômago e no duodeno. O quadro foi prontamente controlado. Ainda segundo a unidade hospitalar, Raoni está consciente, responde a comandos, permanece estável e evolui sem febre.
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0: A quinta-feira no Rio segue com sol e poucas nuvens. Segundo o Instituto Nacional de Meteorologia, a temperatura deve chegar à máxima de 30 graus. JBFM, 9:09, bom dia.
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1: O líder indígena cacique Raoni, de 94 anos, foi transferido nesta semana para a unidade de terapia intensiva do Hospital São Paulo, onde está internado desde 19 de junho. Segundo o boletim médico, o líder indígena passou por uma endoscopia que detectou um sangramento

0: Never, never love, Simply Red, Lighthouse Family, Hi, Javan, Oceano, 9:18, bom dia.
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0: Um caminhão enguiçado ocupa uma faixa da pista central da Avenida Brasil, na altura da estação do BRT Fazenda Botafogo, no sentido centro. Trânsito está intenso a partir de Guadalupe. Motoristas que seguem em direção ao centro da cidade encontram retenções na Avenida Rei Pelé, no trecho entre o estádio do Maracanã e a estação de São Cristóvão. Trânsito intenso também no elevado do Gasômetro até a Avenida Francisco Bicalho, na altura do Detran.
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0: 9:20, bom dia.
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1: O governo dos Estados Unidos considera a facção Primeiro Comando da capital como a maior organização criminosa do hemisfério ocidental. A afirmação consta no documento publicado nesta quarta-feira pelo Departamento do Tesouro do país. O comunicado aponta que o PCC, nos últimos anos, expandiu suas operações globalmente, com presença significativa em países como Reino Unido, Turquia e Japão. No documento, o Tesouro americano também impôs sanções contra 2 brasileiros e 3 empresas brasileiras por ligação com um esquema de lavagem de dinheiro do PCC. O texto ainda afirma que a facção representa uma ameaça criminal real e crescente aos Estados Unidos. JBFM 96, bom dia.
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0: La Isla Bonita, Madonna, na JBFM, Seal for the Love of You, Ana Carolina, encostar na tua, 9:38, bom dia.
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0: A Rússia lançou nesta madrugada um bombardeio em larga escala contra Kiev, capital da Ucrânia. Segundo autoridades ucranianas, o ataque deixou ao menos 17 mortos e dezenas de feridos. O prefeito de Kiev, Vitali Klitschko, afirmou que pelo menos 34 pessoas ficaram feridas na cidade, entre elas paramédicos e motoristas de uma estação de ambulâncias. A intensidade da ofensiva deixou a vizinha Polônia, membro da OTAN e da União Europeia, em alerta. O país chegou a enviar caças a jato temporariamente como medida preventiva, mas as aeronaves retornaram após a constatação de que não houve violação do espaço aéreo. JBFM, 9:39.
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1: A Polícia Federal deflagrou hoje a quinta fase da Operação Unha e Carne, que investiga um suposto esquema de vazamento de informações sigilosas sobre ações policiais contra o Comando Vermelho. Um dos alvos da ação, o pastor Márcio Pôncio, foi preso nesta manhã. Também há mandado de prisão contra o bicheiro Adilson Oliveira, o Adilcinho, e contra o ex-deputado estadual Rodrigo Bacelar. Os dois já estão encarcerados. Márcio Pôncio é pai da deputada estadual Sara Pôncio, do Solidariedade, e do cantor Saulo Pôncio, além de ser ligado à indústria do cigarro, que é do ramo de Adilcinho. JBFM, faltam 8 minutos para as 10. Bom dia.
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0: Africa, com o grupo Toto, Skank, Balada do Amor Inabalável, The Captain of Her Heart, Double, 10 horas. Painel JB, primeira edição, termina por aqui, depois de ter levado até você os seguintes destaques. Após a assembleia, greve dos rodoviários no Rio é suspensa e motoristas voltam ao trabalho nesta quinta-feira. Polícia Penal encontra celular na cela do ex-vereador Jairinho. PGR defende que prisão domiciliar de Jair Bolsonaro seja mantida. Rússia lança ataque contra Kiev, destrói prédios e deixa mais de 10 mortos. Governo dos Estados Unidos considera PCC a maior organização criminosa do hemisfério ocidental. Painel JB Primeira Edição volta amanhã às 7 horas. Você pode ouvir todas as notícias do programa de hoje no nosso podcast. Acesse jb.fm ou nosso canal jb.fm/WhatsApp. 10 horas, 1 minuto. Eu sou Alexandre Tavares. Fico por aqui. Estarei de volta amanhã a partir das 6 da manhã. Muito obrigado pela sua companhia até aqui. Continue ligado na JBFM. Música e informação do seu jeito. Bom dia, até amanhã.
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3: JBFM, agora 10 e 4 no Rio, bom dia pra você, ótima quinta-feira, tá linda aqui na Barra, como está por aí onde você está, hein? Conte pra gente lá no aplicativo da JBFM. 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

0: Paradise is Here, exatamente, Tina Turner, Michael Bublé, You Never Find Another Love Like Mine, Marisa Monte, Não É Fácil, Rick James, Ebony Eyes. Excelente dia pra você.
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0: Trânsito. Na Lagoa, a Avenida Borges de Medeiros tem trânsito lento no sentido Túnel Rebouças, na altura da rua Mário Ribeiro. Em direção à Gávea, a movimentação é normal. Na Avenida Epitácio Pessoa, retenções no sentido Ipanema, próximo à rua Vinícius de Moraes. Já no sentido Rebouças, boas condições. E na linha amarela, o sentido Barra tem trânsito intenso do acesso 4 em Pilares até a altura de Água Santa. No sentido Fundão, trânsito lento do acesso 6 em Maria da Graça, saída 9A pela Avenida Brasil.
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0: 10h23.
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0: JB Wilson Paradise, Sting Fields of Gold, Beto Guedes, Amor de Índio e Tears for Fears, Woman in Chains. Excelente dia pra você, faltam 20 para as 11 e a parada obrigatória continua. 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

0: Free the 19, George Michael. Michael Jackson em parceria com Paul McCartney, The Girl Is Mine, Roupa Nova, seguindo no Trem Azul. Bom dia pra você, 10h59.
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0: A Polícia Civil do Rio faz hoje uma operação contra um esquema nacional de receptação de celulares roubados e furtados. Além do Rio, a ação ocorre em 9 estados. Os agentes cumprem ao todo 41 mandados de busca e apreensão. Segundo as investigações, criminosos utilizavam serviços de envio de encomenda para transportar aparelhos roubados e furtados do Rio de Janeiro para receptadores instalados em outras regiões do país. Os policiais interceptaram, com o apoio da Receita Federal, 30 encomendas com 65 celulares usados. A maioria dos aparelhos possuía restrições junto à Agência Nacional de Telecomunicações, com e-mails bloqueados ou registros de ocorrência por roubo ou furto. O Ministério das Relações Exteriores enviou ao representante comercial norte-americano um documento que formaliza a resposta do governo brasileiro à recente investigação dos Estados Unidos. A administração do presidente Donald Trump acusa o Brasil de adotar práticas que oneram ou restringem o comércio com o país e propõe uma tarifa adicional de 25% a produtos brasileiros. O documento assinado pelo chanceler Mauro Vieira destaca que as críticas do governo americano ao PIX e a atuação do Supremo Tribunal Federal não têm relação com o comércio, mas com divergências sobre políticas internas. Próxima informativa ao meio-dia. 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

0: live na JB. Sugar, Corinne Bailey Ray, Put Your Records On.
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0: O Museu Histórico Nacional, no centro do Rio, está com a exposição Sabores da Tradição, a história da alimentação na China Antiga. A mostra faz parte da programação do Ano Cultural Brasil-China 2026. O público poderá conferir mais de 120 objetos vindos do Museu Nacional da China, em Pequim, que mostram a história de 10 mil anos da comida no país, incluindo partes imersivas. A exposição Sabores da Tradição, a História da Alimentação na China Antiga, fica em cartaz no Museu Histórico Nacional até 11 de outubro. O espaço funciona de quarta a domingo, das 10 da manhã às 5 da tarde.
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0: 11h21.
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Christopher Cross Sailing. 11h31. Tá pra nós. Essa não pode faltar na playlist dos anos 80. So Far Away, Dire Straits.

0: David Bowie em parceria com Pat Metheny na JB, This Is Not America.
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0: 11:38.
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4: Olá, amigos da JBFM. A seleção dos Estados Unidos avançou para a fase oitavas de final da Copa do Mundo e vai encarar a Bélgica, segunda em Seattle, às 9 da noite, pelo horário de Brasília. Aliás, as oitavas já têm confrontos definidos. Sábado, Paraguai e França, Canadá e Marrocos. Domingo, Brasil e Noruega, México e Inglaterra. Na segunda, Estados Unidos enfrentando a equipe da Bélgica. Hoje, mais dois jogos movimentam a segunda fase da Copa. Espanha e Áustria, às 16h, em Los Angeles. E no Canadá, às 20h, Portugal e Croácia. Eu sou o Fábio Azevedo e volto daqui a pouco, direto da Copa, aqui na JBFM.

0: Super Trape na JB. Give a Little Beat. Elton John em parceria com a Kiki Didon com Breaking My Heart. Ótima tarde pra você, meio-dia em ponto no Rio.
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0: Os socorristas venezuelanos conseguiram hoje resgatar com vida um homem que estava preso há 8 dias sob os escombros de um shopping em La Guaira, uma das regiões mais devastadas pelos terremotos que atingiram a Venezuela. Hernan Rio, de 43 anos, ficou preso na guarita de segurança do prédio onde trabalhava. A operação de resgate contou com o apoio de socorristas de diferentes países, como Estados Unidos, Chile e Portugal. O último balanço do governo venezuelano afirma que o desastre deixou 2.295 mortos e mais de 11 mil feridos. O ator japonês Hikaru Kurosaki, conhecido por interpretar o protagonista da série O Fantástico Jaspion, morreu aos 64 anos. A informação foi confirmada por um amigo do artista nas redes sociais. A causa da morte não foi revelada. Kurosaki deu início à carreira como dublê e participou de filmes do gênero japonês tokusatsu, conhecido por seus efeitos especiais. A fama internacional veio em 1985, quando deu vida ao personagem Jaspion. Com o fim da série, o ator ainda participou de algumas produções, mas logo abandonou a carreira artística e passou a trabalhar como instrutor de mergulho. Próximo informativo a 1 hora. 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

0: 99,9 clássico do Bob Dylan, do ano de 1969, com a banda inglesa Duran Duran. Lay, Lady Lay. Lulu Santos, A Cura, Ed Sheeran, Perfect, The Bee Gees, How Deep Is Your Love.
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0: No Maracanã, um vazamento de água interdita duas faixas da Avenida Rei Pelé, na altura da Rua Radialista Valdir Amaral, no sentido centro, e deixa o trânsito lento no trecho. Em outro ponto da cidade, em Bom Sucesso, a Rua Cardoso de Moraes tem trânsito intenso, próximo à Praça das Nações. Já na Rua Leopoldo Bulhões, boa movimentação em ambos os sentidos.
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0: Meio-dia e 21.
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8: 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We'll be right back.

0: 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E este é aquele clássico da música pop soul de 1967, que foi apresentado a uma nova geração pela jamaicana Diana King na versão reggae, I Say a Little Prayer. Agora meio-dia e 37, excelente tarde pra você.
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0: Backstreet Boys na JB. Você ouviu aí da Luke Combs, Fast Car, Dalto Muito Estranho, Spandau Ballet, True. Meio-dia e 57.
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0: O presidente do PL, Valdemar Costa Neto, revelou hoje que a ex-primeira-dama Michelle Bolsonaro sinalizou que não deve ser candidata ao Senado pelo Distrito Federal. A declaração foi dada em entrevista ao jornal O Globo. O dirigente ainda afirmou que, durante uma reunião realizada na última terça-feira, tentou convencer Michelle a permanecer na disputa, mas que a proposta foi recusada. Na mesma data, a ex-primeira-dama deixou a presidência do PL Mulher. A decisão ocorre em meio à crise envolvendo o pré-candidato à presidência da República, Flávio Bolsonaro. O PL agora já avalia outros nomes para a vaga de Michelle na disputa pelo Senado, como a deputada federal Bia Kicis e o senador Isalci Lucas. A banda New Order anunciou hoje um show único no Brasil em 2026. Os ingleses vão se apresentar no Espaço Unimed em São Paulo no dia 25 de novembro. Dono de sucessos como Bizarre Love Triangle e Blue Monday, o grupo acumula mais de 40 anos de carreira e se consolidou como um dos ícones da música britânica. Os ingressos já estão à venda pelo site da Ticketmaster. Os preços variam entre R$ 260 e R$ 1.080. Próxima informativa às 2 horas. 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

0: aqui em 99,9 Starship, James Blunt, You're Beautiful, Cazuza com de nome Beija-Flor ao vivo, Air Supply, Lost in Love. 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
0: O Circuito de Festas Juninas do Rio, que percorre vários pontos da cidade, desembarca neste fim de semana no Aterro do Flamengo. O evento tem entrada gratuita e promete diversão para toda a família com trios de forró, apresentação de quadrilhas, brincadeiras, espaço kids e gastronomia típica. A Festa Juninas do Rio acontece neste fim de semana no Parque das Crianças, no Aterro do Flamengo, das 11 da manhã às 10 da noite. Vale a pena conferir.
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0: 1:17.
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0: Suicide, It Must Have Been Love. 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
0: 1:36.
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0: Bob Seger, Against the Wind, Roy Orbison, You Got It, Guilherme Arantes, O Melhor Vai Começar. Agora 1h59, ótima quinta-feira para você, eu sou Christian Ferraz, nós seguimos juntos até às 6.
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0: O diretor da Organização Mundial da Saúde, Tedros Adhanom, declarou hoje o fim do surto de hantavírus no navio de cruzeiro MV Rondios. A medida ocorre após o último paciente ter sido liberado da quarentena. Em coletiva de imprensa, Adhanom disse que a última pessoa que teve contato com alguém exposto ao hantavírus encerrou o período de isolamento, testou negativo e foi liberada para casa. No total, foram 650 contatos identificados e monitorados por autoridades de saúde em 33 países e territórios. 13 casos foram vinculados ao navio cruzeiro que partiu do sul da Argentina, incluindo 3 mortes. A seleção brasileira voltou a treinar hoje no CT Columbia Park, em Nova Jersey, nos Estados Unidos. O time do técnico Carlo Ancelotti se prepara para o confronto decisivo contra a Noruega. Rayan, Rafinha e Lucas Paquetá foram os únicos que não participaram da atividade em grupo. Rayan fez um controle de carga definido pela preparação física, enquanto Rafinha foi a campo depois do treino coletivo para fazer trabalho de transição e Paquetá segue se recuperando de uma lesão na coxa esquerda. Brasil e Noruega se enfrentam no próximo domingo às 5 da tarde. Próximo informativo às 3 horas. Outras notícias no nosso site jb.fm.
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0: 2:02.
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Os Paralamas do Sucesso, Aonde Quer Que Eu Vá, John Secada, Too Late Too Soon, JBFM, são 2:12. Boa tarde pra você.

0: Esse foi o Phil Collins, Another Day in Paradise, Mariah Carey, Bye Bye, são 2:21, boa tarde.
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0: Um acidente na linha vermelha ocupa uma faixa da via na altura do 22º Batalhão da PM, no sentido centro da cidade. De acordo com o Centro de Operações Rio, o trânsito tem retenções no trecho. O Corpo de Bombeiros está com uma equipe no local. Na Avenida Brasil foi liberada a via que estava com o trecho ocupado por um caminhão enguiçado na altura do canal do Cunha, também no sentido centro. Mas o COR avisa que o trânsito permanece com retenções desde as imediações da Fiocruz.
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0: 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São 2:23.
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0: Esse foi Bruce Springsteen, Night Shift, e o U2 With or Without You. JBFM, são 2h41.
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3: Olá, tudo bem? Carlos Machado Brito, empresário da construção civil, vai lançar um livro que propõe a construção de 200 mil moradias na Zona Oeste do Rio por meio de um conceito chamado João de Barro. Pelo modelo, as próprias famílias usam a sua força de trabalho para erguer ou melhorar os seus imóveis, contando com apoio técnico e jurídico. O projeto inclui 22 bairros da cidade, como Bangu, Campo Grande, Santa Cruz e Realengo. O livro aborda ainda temas como direitos de propriedade e programas como Minha Casa e Minha Vida. Eu fico por aqui e até amanhã.

0: dos maiores hits dos Tears for Fears, Everybody Wants to Roll the Road, Linha do Equador, som do Djavan. Bom ter você na JBFM, são 3 horas, boa tarde.
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0: Uma carreta enguiçada na Avenida Brasil ocupa uma faixa da via na altura da estação Hospital de Bom Sucesso do BRT, no sentido Zona Oeste. O Centro de Operações informa que o trânsito está com retenções desde a altura da Fiocruz. A Sete Rios já está com uma equipe no local. O técnico Julian Nagelsmann pode estar com os dias contados no comando da Alemanha após a eliminação precoce da Copa do Mundo. O jornal Bild e outros meios de comunicação afirmam que Jürgen Klopp é o favorito a suceder Nagelsmann. A Alemanha caiu na fase de 16avos de final da Copa contra o Paraguai. Foi o terceiro fiasco consecutivo depois de 2018 e 2022. Próximo informativo às 4 horas. 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
0: 3:03.
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Música linda, Flávio Venturini, Clube da Esquina, número 2, abrindo a hora, Tony Braxton, Breathe Again, são 3:13, você está na JBFM.

0: Kelly Goulding, Love Me Like You Do, JBFM, são 3:21.
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0: 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São 3:22. 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

0: Ice House, No Promises, No Mercy, Baby Come Back. JBFM, faltam 20 minutos para as 4.
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0: Seal, Crazy, Skunk, Esquecimento, ainda Cyndi Lauper, Time After Time, and Lennox, No More I Love Yous. JBFM, 4 horas.
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0: O governo federal prorrogou por 90 dias, até 27 de setembro, a permanência da Força Nacional de Segurança Pública no estado do Rio, atendendo a um novo pedido do governo fluminense. Com isso, os agentes continuarão atuando no apoio a operações de policiamento e patrulhamento em pontos considerados estratégicos. Entre eles, vias expressas, como Avenida Brasil, Linha Vermelha e Linha Amarela, corredores que frequentemente registram confrontos armados, roubos de cargas e ataques a motoristas. A Força Nacional está presente no estado desde outubro de 2023. Na época, o reforço foi solicitado pelo Palácio Guanabara diante do agravamento dos índices de violência dos sucessivos episódios de ataques promovidos por organizações criminosas. Autoridades de imigração dos Estados Unidos detiveram mais de 10 mil pessoas nos últimos 5 dias em meio a uma disparada impulsionada por uma pressão interna no Serviço de Imigração e Controle de Alfândegas. Segundo documentos obtidos pelo jornal The New York Times e entrevistas com autoridades federais, líderes da agência ordenaram uma concentração de esforços na detenção de imigrantes para deportar. Como resultado, houve prisões durante apresentações obrigatórias às autoridades migratórias, em abordagens de trânsito e nas ruas. Com a iniciativa, os números recentes de detenções praticamente dobraram em relação à média de 1.000 prisões por dia registrada no início do ano. Próximo informativo às 5 horas, o painel JB segunda edição. 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

0: Xadê, Hang On To Your Love, The Weeknd, Feel It Coming. 4 horas 21 minutos, boa tarde.
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0: Um acidente com duas motos na Avenida Ayrton Senna ocupa uma faixa da via na altura da Ponte Santos Dumont no sentido Orla. O Centro de Operações informa que o trânsito não chega a sofrer impacto, mas recomenda atenção redobrada aos motoristas, porque há equipes do Corpo de Bombeiros e da Sete Rio atuando no local.
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0: Tina Turner, Two People, JBFM 4:39.
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0: Faltam 20 minutos para as 5.
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5: Olá, amigos da JBFM. Estão jogando neste momento Espanha e Áustria. Deste confronto sai o adversário do confronto de mais tarde, Portugal e Croácia. Poderemos ter um Portugal e Espanha na fase oitavas de final. O jogo será realizado em Dallas. A seleção brasileira segue a preparação para a partida do próximo domingo contra a Noruega. Ryan, controle de carga, ficou fora da movimentação no CT em Morriston, na cidade que abriu as portas para a seleção brasileira. Eu sou o Fábio Azevedo e volto daqui a pouco, direto da Copa, aqui na JBFM.
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0: Cinco horas, quinta-feira, 2 de julho. O Painel JB, segunda edição, traz hoje os seguintes destaques. Nova fase da Operação Unha em Carne da Polícia Federal apura repasses da nova cúpula do Jogo do Bicho a políticos no Rio. Polícia desmonta central de golpes contra instituições bancárias na Cidade de Deus. Brasil confirma nova rodada de negociação com o governo Trump sobre tarifas. Autoridades de imigração dos Estados Unidos prendem mais de 10 mil pessoas em 5 dias. O Painel JB, segunda edição, começa agora.
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0: E a repórter Ana Rodrigues traz pra gente um panorama do trânsito. Antes, ela conta como fica o tempo nas próximas horas. Boa tarde, Ana.
7: Boa tarde, Cristiano. Boa tarde, ouvintes da JBFM. A previsão para hoje à noite é de céu claro a parcialmente nublado, sem chuva. Ventos fracos a moderados, temperatura estável. Máxima para as próximas horas de 26 graus. E agora as notícias do trânsito. Um acidente na rua Benedito Hipólito, no centro, ocupa uma faixa na altura do sambódromo. O acidente envolve um ônibus e um veículo utilitário. O veículo colidiu com um poste. Equipes da Sete Rio, Força Municipal e bombeiros atuam no local e o trânsito apresenta retenções no trecho. Duas faixas da Avenida Rei Pelé foram ocupadas na altura da rua radialista Valdir Amaral devido a uma manutenção no sentido centro. As equipes da concessionária e da Sete Rio atuam no local e o trânsito está com retenções. Na Barra, movimentação intensa nos dois sentidos da Avenida Armando Lombardi, com retenções em direção ao Recreio. Mesmo panorama na Avenida Ministro Ivan Lins. Ponte Rio-Niterói com lentidão dos acessos à subida do vão central. Travessia para Niterói em 25 minutos. Boas condições no sentido Rio. Ana Rodrigues para JBFM.
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1: A Polícia Federal deflagrou hoje a quinta fase da Operação Unha e Carne para apurar indícios de um esquema de lavagem de dinheiro ligado à nova cúpula do Jogo do Bicho e possíveis repasses a integrantes dos poderes executivo e legislativo do estado do Rio. Entre os alvos estão o ex-presidente da Assembleia Legislativa, Rodrigo Bacelar, o contraventor Adilcinho, ambos já presos, e o pastor Márcio Pôncio, preso pela manhã na Barra da Tijuca. Também é alvo de um mandado de busca e apreensão Marco Antônio Cabral, filho do ex-governador Sérgio Cabral. A nova fase da operação teve início após a apreensão de listas encontradas na cabeceira da cama de Adilcinho, contendo nomes de pelo menos 20 políticos de diversos partidos e espectros ideológicos que estariam recebendo mesada do contraventor em troca de favores. JBFM, agora 5:11.
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0: Sixpence None the Richer, Kiss Me, Titãs, Enquanto Houver Sol, ainda Bangles, Eternal Flame, Marvin Gaye, Sexual Healing. Agora 5h17, bom fim de tarde pra você.
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3: As avenidas Borges de Medeiros e Epitácio Pessoa estão com trânsito lento no sentido túnel Rebouças. Há Borges de Medeiros com movimentação intensa em direção à Gávea e a Avenida Epitácio Pessoa com trânsito fluindo bem em direção a Ipanema. O túnel Rebouças está com boas condições no sentido Zona Sul. Trânsito intenso com pontos de retenção em direção à Zona Norte. Na linha vermelha, movimentação intensa com pontos de retenção ao longo da via no sentido Baixada Fluminense. Grande movimentação no sentido centro, mas sem retenções. Ana Rodrigues para JBFM.
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0: Uma central clandestina utilizada para aplicar golpes contra instituições bancárias foi descoberta hoje durante uma operação da Polícia Militar na Cidade de Deus. Os agentes apreenderam 15 notebooks, 4 computadores, uma caixa de som, 5 cadernos de anotações, 3 celulares, além de documentos contendo roteiros e registros relacionados à prática criminosa. 4 suspeitos foram presos. Os policiais também apreenderam 2 pistolas, grande quantidade de drogas e uma motocicleta roubada. JBFM, agora 5h21.
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1: Socorristas resgataram hoje com vida um homem que estava preso há 8 dias sob os escombros de um shopping em La Guaira, uma das regiões mais devastadas pelos terremotos que atingiram a Venezuela. Hernan Gil, de 43 anos, ficou preso na guarita de segurança do prédio onde trabalhava. O último balanço do governo venezuelano informa que o número de mortos chega a 2.295 e o de feridos passa de 11 mil. JBFM, são 5:30. Boa tarde para você.
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0: The Boy, Pat Metheny, This Is Not America, Gal Costa, Meu Bem, Meu Mal, ainda Celine Dion, A New Day Has Come, JBFM 5:36.
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3: A Avenida Ayrton Senna está com movimentação intensa e pontos de lentidão no sentido linha amarela na altura do Hospital Lourenço Jorge. Em direção à Orla, grande movimentação na Avenida Ayrton Senna. A Avenida das Américas está com movimentação intensa nas duas direções, no trecho da estação BRT Bosque Marapendi. Na Zona Norte, a Avenida Marechal Rondon está na altura da Rua Souza Dantas, no Riachuelo, com óleo na pista. A Sete Rio e a Conlurbe já atuam no local para liberar o trecho. Na Avenida Amaro Cavalcante, movimentação intensa nos dois sentidos, no trecho da Rua Medina. Autoestrada Lagoa Barra, com trânsito intenso nas duas direções, no trecho do Gávea Golf. Ana Rodrigues para JBFM.
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12: Olá, amigos da JBFM. O técnico Fernando Seabra, que vem do Coritiba, é o novo treinador do Vasco da Gama. Por isso, Franklin Carvalho segue no comando do Botafogo. As duas equipes têm algo em comum, a dificuldade financeira. Porém, o Botafogo sofre com transfer ban, que é a punição quando você não paga uma dívida e é impedido de registrar novos atletas. Aliás, Danilo, que está com a seleção brasileira, é a grande aposta alvinegra para fazer dinheiro neste segundo semestre. O Vasco também aposta, só que Andrés Gomes está com a seleção colombiana. O Fluminense aposta na estreia de Hulk nos amistosos diante do Nova Iguaçu e também do Bahia para ter público no Maracanã e arrecadar antes de voltar às atividades no segundo semestre. O Flamengo está em Portugal e disputa o amistoso amanhã diante da equipe do River. Os jovens vão ter mais oportunidades com o treinador Leonardo Jardim. Eu sou o Fábio Azevedo e volto amanhã no Painel JB, primeira edição por dentro do jogo, e desejo a você uma excelente noite.
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1: A seleção brasileira voltou a treinar no CT Columbia Park em Nova Jersey na tarde de hoje para o duelo decisivo contra a Noruega pelas oitavas de final da Copa do Mundo no próximo domingo às 5 da tarde. O técnico Carlo Ancelotti contou com quase todo o elenco à disposição. Rayan e Rafinha fizeram trabalhos específicos. O ex-vascaíno praticou o habitual controle de carga definido pela preparação física. Já o camisa 11 foi a campo depois dos outros jogadores para fazer trabalho de transição. Rafinha fez na segunda-feira o primeiro treino em campo desde a lesão na coxa direita que sofreu no jogo contra o Haiti e ainda não tem presença garantida contra a Noruega. Já Rayan não tem qualquer problema físico. JBFM 5:47.
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0: Santana e Michelle Branch com The Game of Love, J Quest, Fácil e John Mayer, Your Body is a Wonderland. JBFM, faltam 4 para as 6.
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2: Na Avenida Brasil, o trânsito está com retenções no sentido Zona Oeste, entre o Caju e Bom Sucesso, e também no trecho entre Parada de Lucas e Realengo. Já no sentido Centro, retenções entre Bom Sucesso e o Caju. A linha vermelha está com lentidão no sentido Baixada do Caju ao Galeão e pequeno trecho com retenção no sentido Centro, na altura do Caju. Na Zona Sul, a Avenida Padre Leonel Franca está com retenções desde o túnel acústico no sentido Lagoa, em direção a São Conrado, trânsito lento até o acesso ao túnel. A Avenida Borges de Medeiros, com vários pontos de retenção a partir do Jardim de Alá, no sentido túnel Rebouças. Em direção à Gávea, o trânsito está intenso. Movimentação intensa também na Avenida Epitácio Pessoa, com lentidão desde a curva do Calombo, no sentido Rebouças. Em direção a Ipanema, trânsito fluindo bem. Em Copacabana, a Avenida Atlântica está com vários trechos de lentidão entre o Forte de Copacabana até o acesso à Avenida Princesa Isabel. Em direção a Ipanema, trânsito bom. A Avenida Princesa Isabel está com trânsito intenso nos dois sentidos entre o túnel Novo e a Orla. A Avenida Nossa Senhora de Copacabana está com retenções entre a Rua Francisco Sá e a Avenida Princesa Isabel. Ana Rodrigues para JBFM.
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0: Autoridades de imigração dos Estados Unidos detiveram mais de 10 mil pessoas nos últimos 5 dias, em meio a uma disparada impulsionada por uma pressão interna no Serviço de Imigração e Controle de Alfândegas. Segundo documentos obtidos pelo jornal do New York Times e entrevistas com autoridades federais, líderes da agência ordenaram uma concentração de esforços na detenção de imigrantes para deportar. Como resultado, houve prisões durante apresentações obrigatórias às autoridades migratórias em abordagens de trânsito e nas ruas. Com a iniciativa, os números recentes de detenções praticamente dobraram em relação à média de 1.000 prisões por dia, registrada no início do ano. JBFM 6:01 no Rio.
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1: O governo brasileiro confirmou hoje uma nova etapa das negociações com os Estados Unidos para tentar evitar a imposição de tarifas sobre produtos brasileiros. Após a reunião de alto nível entre o ministro do Desenvolvimento, Indústria, Comércio e Serviços, Márcio Elias Rosa, e o representante de comércio americano, Jamieson Greer, os dois países decidiram intensificar as tratativas com encontros técnicos já no início da próxima semana. A expectativa é promover uma nova reunião ministerial antes de 15 de julho, prazo estabelecido pelo governo americano para definir eventuais medidas comerciais.
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1: O dólar fechou hoje estável, cotado a R$ 5,20 para a venda. O euro foi negociado a R$ 5,95, valorizado em 0,43%. A Bovespa encerrou o pregão com alta de 0,64% aos 172.787 pontos. JBFM 6 e 8.
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0: Swing Out Sister, Breakout, Fernanda Abreu, Você Pra Mim e Bruno Mars com Smoking Out the Window, JBFM 6:17.
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2: Linha amarela no sentido Barra com lentidão, do acesso 10 à linha vermelha, saída 3, abolição. Já no sentido Fundão, boa movimentação na linha amarela. A Avenida Ayrton Senna tem lentidão em diversos trechos da via, principalmente na altura do Aerotown, no sentido linha amarela. No sentido Orla, boas condições. Avenida das Américas, no sentido Recreio, com trânsito intenso até a altura da estação BRT Bosque Marapendi, na altura da Cidade das Artes. Avenida Salvador Allende, na chegada ao túnel da Grota Funda. No sentido São Conrado, Avenida das Américas, com pontos de retenção ao longo da via. Na Avenida Armando Lombardi, o trânsito está lento na altura da estação BRT Jardim Oceânico, no sentido São Conrado, em direção ao Recreio, retenções no trecho do Barra Point. A Avenida Ministro Ivan Lins, no sentido Barra, tem pontos de retenção ao longo da via. No sentido Gávea, movimentação lenta na altura da Avenida Gilberto Amado. Ana Rodrigues para JBFM.
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9: Eles são amarelinhos, fazem as maiores confusões, falam uma língua só deles e a gente ama de paixão. Tô falando dos Minions, claro. E eles estão chegando aos cinemas com uma premissa no mínimo ambiciosa. Imagina se eles tivessem ajudado a criar Hollywood. Parece loucura, mas essa é a ideia de Minions e Monstros, a nova aventura dos amarelinhos mais caóticos do cinema. E a gente deve concordar que estava todo mundo com saudades deles nas telas, né? O último filme da franquia estreou em 2022. Dessa vez a história volta no tempo para a era de ouro de Hollywood e acompanha um Minion que sonha em fazer filmes. Aí na tentativa de realizar esse sonho, ele acaba libertando uma gangue de criaturas monstruosas que decide colocar o mundo em risco. Resultado, você tem que ver no cinema. Tô indo, mas eu volto. Sou Renata Boldrini, com as notícias do cinema.
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1: A Espanha venceu há pouco a Áustria por 3 a 0 em Los Angeles e se classificou para as oitavas de final da Copa do Mundo. A seleção espanhola agora volta a campo no dia 6 de julho, segunda-feira, para enfrentar o vencedor de Portugal e Croácia, que jogam logo mais, às 8 horas. JBFM 6:31.
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0: Johnny Hates Jazz, Shattered Dreams, Coldplay, Paradise e ainda Baby do Brasil, Sem Pecado e Sem Juízo. JBFM, 6h38.
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2: A Avenida Ayrton Senna está com uma faixa da pista central sentido linha amarela ocupada na altura da ponte Santos Dumont devido a um acidente envolvendo dois carros. O trânsito está com retenções desde a altura da Cidade das Artes, com reflexo na Avenida das Américas, desde o trecho do Barra Shopping. Na linha vermelha em direção à Baixada, vários pontos de retenção entre o Caju e Duque de Caxias. No sentido centro, trânsito lento entre a linha amarela e São Cristóvão. Na Avenida Brasil, em direção à Zona Oeste, os motoristas encontram lentidão entre o Caju e a Maré e diversos pontos de retenção entre Vigário Geral e Bangu. Em direção ao centro, trânsito lento na Avenida Brasil, na altura de Bangu, e retenções entre Ramos e Bom Sucesso. Túnel Santa Bárbara com trânsito intenso, tanto no sentido Zona Norte quanto no sentido Zona Sul. Ana Rodrigues para JBFM.
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7: Olá, amigos da JBFM, mais uma seleção classificada para a fase oitavas de final. A Espanha venceu a Áustria por 3-0. Agora aguarda o vencedor de Portugal e Croácia. A fase oitavas de final marca para a Espanha o jogo na próxima segunda-feira em Dallas. Será que teremos o encontro de Lamine Yamal com Cristiano Ronaldo ou Modric? A partir das 8 da noite, a gente vai saber quem avança para as oitavas da Copa do Mundo. Eu sou o Fábio Azevedo e volto daqui a pouco, direto da Copa, aqui na JBFM.
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1: O governo federal prorrogou por 90 dias, até 20 de setembro, a permanência da Força Nacional de Segurança Pública no estado do Rio, atendendo a um novo pedido do governo fluminense. Com isso, os agentes continuarão atuando no apoio a operações de policiamento e patrulhamento em pontos considerados estratégicos, entre eles vias expressas, como Avenida Brasil, Linha Vermelha e Linha Amarela, corredores que frequentemente registram confrontos armados, roubos de cargas e ataques a motoristas. A Força Nacional está presente no estado desde outubro de 2023. Na época, o reforço foi solicitado pelo Palácio Guanabara, diante do agravamento dos índices de violência e dos sucessivos episódios de ataques promovidos por organizações criminosas. JBFM, faltam 10 para as 7.
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0: Backstreet Boys, All I Have to Give, Adele com Set Fire to the Rain e ainda Paulo Miklos, Sal da Terra. JBFM, faltam 3 para as 7.
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3: Liberada a ponte após acidente envolvendo dois carros de passeio na rampa de acesso para a Alameda, no sentido Niterói. Neste momento, lentidão da reta do cais ao pedágio e na saída para a Avenida do Contorno. Tempo de travessia para Niterói de 42 minutos. No sentido Rio, lentidão da reta do cais à saída para a Avenida Brasil. Tempo de travessia de 17 minutos. Na Avenida Brasil, a lentidão nas pistas de acesso à Ponte Rio-Niterói. Ana Rodrigues para JBFM.
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0: O técnico Julian Nagelsmann pode estar com os dias contados no comando da Alemanha após a eliminação precoce da Copa do Mundo. O jornal Bild e outros meios de comunicação afirmam que Jürgen Klopp é o favorito a suceder Nagelsmann. A Alemanha caiu na fase de 16avos de final da Copa contra o Paraguai. Foi o terceiro fiasco consecutivo depois de 2018 e 2022. JBFM 7 e 1.
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1: A banda New Order anunciou hoje um show único no Brasil em 2026. Os ingleses vão se apresentar no Espaço Unimed, em São Paulo, no dia 25 de novembro. Dono de sucessos como Bizarre Love Triangle e Blue Monday, o grupo acumula mais de 40 anos de carreira e se consolidou como um dos ícones da música britânica. JBFM 79.
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0: Simple Minds, Mandela Day, Mariah Carey, Touch My Body e Marina Lima, Virgem, JBFM 716.
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3: Nos centros, motoristas encontram lentidão na Avenida Passos, no trecho entre a Avenida Presidente Vargas e a Praça Tiradentes, na Avenida República do Paraguai, na Praça Tiradentes, entre as ruas Pedro I e 20 de Abril, e na Rua do Senado, no trecho entre a Avenida República do Peru e a Rua 20 de Abril. A movimentação na ponte Rio-Niterói neste momento está lenta da reta do cais ao pedágio e na saída para a Avenida do Contorno. Travessia para Niterói em 43 minutos. Boas condições no sentido Rio. Na linha vermelha, o trânsito está intenso e com pontos de retenção ao longo da via no sentido Baixada Fluminense. Trânsito intenso em direção ao Caju. Ana Rodrigues para JBFM.
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0: Morreu aos 64 anos o ator japonês Hikaru Kurosaki, conhecido por interpretar o protagonista da série O Fantástico Jaspion. A causa da morte não foi revelada na postagem publicada nas redes sociais. Kurosaki deu início à carreira como dublê e participou de filmes do gênero japonês tokusatsu, conhecido por seus efeitos especiais. A fama internacional veio em 1985, quando deu vida ao personagem Jaspion. Com o fim da série, Hikaru Kurosaki ainda participou de algumas produções, mas logo abandonou a carreira artística e passou a trabalhar como instrutor de mergulho. JBFM 7:21.
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1: A operadora Leste Telecom denunciou que técnicos da empresa vêm sendo ameaçados e impedidos de atuar em bairros da região oceânica de Niterói por integrantes de uma organização criminosa. A empresa informou que as restrições ocorrem em localidades como Engenho do Mato, Maravista e Parque Rural e tem como objetivo impedir a atuação de operadoras concorrentes para favorecer um provedor ligado ao grupo criminoso. Segundo a operadora, o caso está sendo investigado pela Delegacia de Polícia de Itaipu. JBFM 7:29.
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0: Phil Collins, True Colors, Cool and the Gang com Cherish e Adriana Calcanhoto, Mentiras, JBFM 738.
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2: Na Avenida Professor Manuel de Abreu, no Maracanã, uma faixa está interditada na altura da Rua Maxwell, no sentido Praça da Bandeira, devido a um acidente entre carro e moto. Bombeiros e guardas municipais atuam no local. O trânsito está congestionado a partir da Rua Pereira Nunes. A opção para os motoristas é a Rua Pereira Nunes e seguir pela Avenida Maracanã. Trânsito fluindo bem na Praça da Bandeira. Movimentação lenta no trevo das Forças Armadas. Ana Rodrigues para JBFM.
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0: A Receita Federal vai emitir a partir de 31 de julho o novo Cadastro Nacional da Pessoa Jurídica em formato alfanumérico. Com isso, os novos cadastros poderão combinar letras e números, mantendo o total de 14 caracteres. A alteração vale apenas para novos registros. Empresas que já possuem o CNPJ não terão o número alterado e não precisarão fazer qualquer atualização cadastral por causa da mudança. Segundo a Receita Federal, a adoção do novo modelo é necessária para ampliar a quantidade de combinações disponíveis e garantir a continuidade da emissão do CNPJ nos próximos anos. JBFM 741.
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1: O ator Marcos Oliveira, conhecido por interpretar o personagem Beisola no seriado A Grande Família, está internado no Hospital São Lucas, em Copacabana. A unidade não foi autorizada a passar informações sobre o motivo da internação e o quadro de saúde do artista. Desde 2025, Marcos Oliveira mora no Retiro dos Artistas, numa casa doada por Marieta Severo, com quem ele contracenou em A Grande Família. O ator tem 70 anos.
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1: A sexta-feira no Rio deve começar com névoa úmida e tempo parcialmente nublado, segundo o Instituto Nacional de Meteorologia, que prevê possíveis chuvas isoladas à noite. A temperatura deve variar entre a mínima de 16 e a máxima de 30 graus. JBFM 7:49.
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1: Tears for Fears, Advice for the Young at Heart, Cazuza com O Nosso Amor a Gente Inventa e ainda Harry Styles, Adore You. 7h57, o painel JB, segunda edição, termina por aqui depois de ter levado a você os seguintes destaques. Nova fase da Operação Unha e Carne da Polícia Federal apura repasses da nova cúpula do Jogo do Bicho a políticos no Rio. Polícia desmonta central de golpes contra instituições bancárias na Cidade de Deus. Brasil confirma nova rodada de negociação com o governo Trump sobre tarifas. Autoridades de imigração dos Estados Unidos prendem mais de 10 mil pessoas em 5 dias. No futebol, Espanha vence a Áustria por 3 a 0 e pega o vencedor de Portugal e Croácia nas oitavas de final. O painel JB segunda edição volta amanhã a partir das 5 da tarde. E você ainda pode ouvir as notícias do programa de hoje acessando o podcast do painel no nosso site jb.fm ou o canal jb.fm/WhatsApp. E não esqueça de baixar também o nosso aplicativo.
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0: Big Mountain, Baby, I Love Your Way, Spice Girls com To Become One, e ainda Paralamas, Cuide Bem do Seu Amor, JBFM 8 e 18 no Rio.
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0: Um caminhão enguiçado na Avenida Brasil ocupa uma faixa da pista central em direção à Zona Oeste em Olaria, na altura da Marinha Mercante. O Centro de Operações Rio informa que o trânsito está intenso no trecho. A 7 Rio foi acionada para essa ocorrência. 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

0: Susan Vega, Luca, Daisy, Singularidade e Ed Sheeran, How Would You Feel? 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
3: Olá, amigos da JBFM. Portugal e Croácia decidem uma vaga para a fase oitavas de final. O vencedor desta partida, que está rolando neste momento, enfrenta a Espanha segunda-feira em Dallas pela fase oitavas de final. O Brasil segue se preparando para enfrentar a Noruega. Rafinha está fora dessa partida e o Barcelona pressiona a CBF para que não escale mais. Segundo informações dos periódicos espanhóis, o clube catalão não quer que o atleta entre em campo, mas a tendência é que ele já fique no banco caso o Brasil avance para as quartas de final. Eu sou o Fábio Azevedo e volto amanhã direto da Copa, aqui na JBFM. Tenham todos uma ótima noite.
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0: Darry Hall, John Oates, Man Eater, Zélia Duncan, Alma e Marisa Monte, ainda bem. JBFM 8:52.
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0: 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O terremoto que atingiu a Venezuela e matou milhares de pessoas mobilizou uma corrente de solidariedade no Rio. A cidade se tornou um dos principais centros logísticos da Operação Brasileira de Ajuda Humanitária. Ao menos 7 pontos de coleta recolhem donativos. A previsão é que todo o material arrecadado embarque na próxima semana em voos da Força Aérea Brasileira, que partem da Base Aérea do Galeão, levando itens de primeira necessidade, equipamentos de resgate e estruturas para atendimento médico. O restaurante Venezuela Gourmet, na Rua Barata Ribeiro 559, em Copacabana, é um dos principais pontos de coleta da campanha. As doações podem ser entregues até domingo, às 14h. Veja os outros pontos de coleta em matéria publicada no nosso site jb.fm. O Vaticano excluiu a Fraternidade São Pio X, grupo católico ultraconservador que desafiou o Papa Leão XIV. A Santa Sé também anunciou a excomunhão dos bispos ligados à organização, declarou inválidos os sacramentos celebrados por eles e orientou os fiéis a não aderirem ao grupo. Segundo o Vaticano, a Fraternidade São Pio X está oficialmente em cisma com a Igreja Católica, o que significa que a entidade foi oficialmente separada da Ordem da Igreja. A decisão foi anunciada após a Fraternidade desafiar o Papa a ordenar 4 bispos sem autorização da Santa Sé numa cerimônia em Ecône, na Suíça. Entre as principais bandeiras do grupo estão o retorno das missas em latim, celebrações com o padre de costas para os fiéis e a rejeição de parte das reformas adotadas pela Igreja nas últimas décadas. Próximo informativo às 10 horas. Outras notícias também no nosso site jb.fm.
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